0: Para. Começa.
1: Ana. Foi uma boa.
2: Quem é essa bebê linda?
3: Olha ali, bebê.
2: Ai, quem é essa bebê?
0: Para frente. Para trás.

0: pausa.
1: Testando, testando. 1, 2, 3, testando. Neste momento estou a olhar para as unhas. Já está a ruir os pelos. Até já. Agora tento seduzir-me. Mas...
0: Grave.
1: Queres me bater, é? Sim. Não, escondo. Sim.

0: Que isso, né? Que isso? Que isso? Ah. Sangoku tá onde?
1: Ah.
0: Oh. Tá onde? Grava.

0: Cinzinho?
1: Papá,
0: Topá. Topá, chama lá o Topá. Sou São Goku. Chama o Topá. Não?
2: Pausa. Começa. Para frente. Para.

0: me lá vir uma sucateira. A melhor sucateira que tem o pau é de... Há uma sucateira aí que tem aqui. Logo, há ali uma hebra, não há? Mas logo para dar...
1: Mas o gajo vem cá com o dedo, sabe? Não,
2: não, não.
1: Não, não, não.
2: Não, não, não.

0: para gravar.
1: Sim, assim é para gravar. Assim, né, dois. Agora para trabalhar deve ser nesse aqui.
2: Micro. 1, 2, 3, 4, aqui Feira da Labra. 1, 2, 3, 4, 5, 6, 7, 8. Olha lá, para trás agora.
0: Ana, você não trabalhou, ou seja, você é ali na casa.